ocupado um terra, então cê tá entendendo. Ai, dona, então você tá entendendo.